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3: 9 e 12.
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0: 9:31.
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3: 9:44.

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5: 9:59.
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2: 3 e 12.

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5: 10:13.
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0: do ar. 10:26.
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0: 10:28.
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4: Em clima de Copa do Mundo, hoje tem estreia da seleção brasileira, mas agora tem música sertaneja no seu rádio. Eu sou Evandro Filho e este é aquele programa que você adora, que chacoalha a roseira da emoção. E ó, começa com o Jornal de Matheus Marcolino.

0: esperando o quê? Maria Cecília e o Rodolfo, este é o fim de semana mais sertanejo do seu rádio. E o Evandro já trago esse som aqui de Luiz Henrique e Léo.
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0: Flores. Obrigado, Flores.
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0: Essa pergunta é difícil.

0: Junto, vai.
1: Trem de Galeados.
2: Sai,
1: namorei.
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0: Baby, o som de Breno Ferreira com Michele Andrade. Paradinha rápida, volto já já.
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3: 10:42.

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0: 10:57.
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5: Muito bem, já estamos de volta por aqui. O pessoal da área imobiliária, você do supermercado, no posto de combustível. Seguimos juntos com muito som para você, agitando com Zé Henrique e Gabriel.

Canseira, pra você que adora aquele sofrimento, Maiara e Maraísa, aquela sofrência que não pode faltar no fim de semana. Agora tem o agito da dupla Rio Negro e Sônia.

0: Você que vai mandando mensagens pelas redes sociais, o Robson escolheu essa daqui, João Bosco e Vinícius com Mari Fernandes e o Parque de Diversões. Olha, tem a Fernanda ouvindo, o Ronaldo também, a Sara. Valeu pela audiência de todo mundo.
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4: 11:13.
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4: 11:13.
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0: Oi, turminha, já estamos de volta com muito som, muita energia positiva pra você. Aquele fim de semana campeão. Bora de Pedro, Paulo e Alex.

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1: O Gabriel, que é apaixonado pelo Gustavo Lima, tá curtindo o nosso programa. Diz que está querendo casar e vai fazer uma simpatia de Santo Antônio hoje, o Gabriel. O Gabriel, que é fã do Gustavo Lima, pediu esse som do embaixador aqui pra você. Já tem o Cantinho Caipira.
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3: Onze e 29.
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0: 11:30.
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2: Agora é hora de moda sertaneja, aquele momento que você estava esperando no seu fim de semana para curtir aquela moda raiz de primeiríssima qualidade. A primeira moda vem com Jacó e Jacozinho e o peão na cidade.

Murilo Exalo, Feitiço Espanhol. Este é o Cantinho Caipira para você que tá tomando aquele cafezinho. E ó, agora tem mais uma de Carreira e Carreirinho. Conhece? Zé Claudino.

0: Craveiro e Cravinho e o Ladrão de Estrada. Ouvimos ainda Dudu e Dalvan com Rastro na Areia. Carreira e Carreirinho, Zé Claudino. É o Cantinho Caipira bem especial no seu fim de semana.
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2: 11:45. 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
0: Estamos de volta, desejando parabéns aí pra quem tá fazendo aniversário hoje. Aniversário do Pablo. Hoje aniversário também do Antônio. Agora tem Mariana Fagundes.

tá fora, é o som ao vivo de Matheus e Cauã, é o fim de semana campeão, pra você que tá no plantão aí, bom trabalho, hein? Agora tem Kleber e Cauã.

0: barulho da buzina, Emília Eduardo, fechando Nação Sertaneja. Obrigado pela companhia e pela audiência. Até a próxima. Tchau, tchau.
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2: Meia-noite.
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2: Meia-noite e um.

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meia-noite e 20. 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
2: Meia-noite 26.

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1: Meia-noite e 37.
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1: 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Meia-noite 38.

0: 6:52.
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0: 6:52.

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6: FM Cidade, 1:10.

0: Mano, da onde você tirou esse papagaio aí, velho?
1: Pai, eu sei não, achei que ia ficar massa, mas ele acabou cagando em mim tudo.
2: 1:22. 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

0: 1h26.
1: Boiadeiro!

0: 1:39.
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6: Sim.

0: e 39.
1: Sertanejo, meu amigo! 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
1: Assim.

0: 1:51.
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0: 1:55.
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0: 1:56.
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8: O Classe A está no ar. As canções que mexem com nossas emoções a partir de agora para você. Eu, Érica Monteiro, te convido para estar comigo nessa viagem linda no mundo da música. Eu agradeço imensamente a sua companhia do outro lado do rádio. Esses ouvidinhos colados vão ouvir boa música a partir de agora. O passado em forma de música para você, os maiores sucessos de todos os tempos. De volta para você, a emoção que aflora as paixões. Curtir a boa música é reviver as melhores emoções. E vamos iniciar agora a nossa programação maravilhosa do Classe A.
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0: Classe A, uma sequência de bom gosto e sem pausas. A trilha sonora da sua vida está aqui.
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0: Acompanhe comigo Classe A, uma fina seleção musical para você. Daqui a pouco, mais uma seleção incrível para você. Após o nosso intervalo, a gente segue com as melhores canções para você.
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3: 2:13.

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4: 2:14.
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9: Estamos de volta com Classe A. Obrigada pela maravilhosa companhia. Recordações.

0: Emoções e emoções com o nosso Classe A. Venha junto, a emoção fala mais alto aqui no Classe A. Hora de mais uma bela canção.
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0: Bem-vindo ao Classe A, onde as emoções são revividas pela boa música. Siga comigo sempre juntinho. O Classe A continua trazendo a melhor programação para você. É hora de um pequeno intervalo e a emoção continua daqui a pouquinho no Classe A.
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6: 2:33.
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0: Obrigada pela companhia, o Classe A está de volta para você. Recordar é viver duas vezes a mesma emoção. O Classe A segue para você. Mais uma canção incrível pra gente curtir juntinhos aqui no Classe A.
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0: Os mais incríveis sucessos a gente curte aqui, um após o outro. Dando continuidade aos sucessos, mais uma canção pra você.
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0: Sintonize a nossa rádio e curta comigo o Classe A, o programa que traz para você a excelência musical. Em instantes, continuaremos a desvendar as sonoridades ao longo dos anos. Continue na sintonia, agora a gente vai para um breve intervalo, retornando em instantes com mais sucessos do Classe A.
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2: 2:51.
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6: Classe A, despertando sentimentos, revivendo grandes emoções aqui no Classe A. Os clássicos eternos têm continuidade daqui a pouco, juntamente com o Classe A.
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0: segue a boa música para você curtindo a nossa programação. Na alegria da boa música, você curte a emoção do Classe A.
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0: classe A, conduzindo as emoções ao som da boa música. A todo momento, aqui no Classe A, a música nos transporta por vias repletas de recordações. Hora de fazermos um breve intervalo. Daqui a pouco, mais sucessos marcantes para você.
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7: 3 e 7.
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10: E voltamos com a boa música do Classe A. Você é sempre bem-vindo e bem-vinda. Então vamos juntos nessa nova emoção. Composições e melodias que marcaram gerações. A emoção e a nostalgia estão sempre no ar aqui no Classe A.
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0: sucessos continuam maravilhosos aqui no Classe A. Energia que contagia é aqui no Classe A. Tem mais sucesso chegando.
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0: sucessos continuam aqui no Classe A. Aqui no Classe A, vamos explorar mais lembranças incríveis em forma de música. Continue na nossa sintonia maravilhosa. Daqui a pouco, o Classe A está de volta para você.
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1: 3:25.
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5: É um prazer ter você aqui no Classe A. A gente segue juntinho com essa trilha sonora inesquecível. O melhor do passado em forma de música para você. Siga comigo nessa sintonia fina. Os sucessos aqui no Classe A continuam para você.
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0: Você vai sentindo aqui a emoção do Classe A em cada canção. Você curte comigo muito mais sucessos aqui no Classe A.
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0: E a gente chegou no fim da edição do Classe A de hoje. Obrigada pela gentileza da sua audiência. Foi a boa música que se fez presente na nossa programação. Obrigada pela gentileza da sua companhia no nosso programa. Sou Érica Monteiro e me despeço por hoje. O nosso encontro está marcado no próximo Classe A. Mantenha-se sempre nessa sintonia de bom gosto.
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5: 6h43.
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0: Obrigado, gente. Tá lindo demais.
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2: 4 e 3.
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0: 4:14.
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0: 4:15.
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0: 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Vai.
1: Boiadeira. 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

0: Obrigado!
1: Demais. 4h53.
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8: 4:59.

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Vou contar um segredo pra vocês. Existem duas maneiras de um homem amar verdadeiramente uma mulher. A primeira é quando ele se torna o melhor amigo dela e depois se apaixona. Mas existe uma outra, que é quando ele se apaixona e depois aprende a ser o seu melhor amigo.

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3: FM. 6:17.

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0: 6:42.
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2: 6:46.

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11: 72.

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4: 7:17.

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8: 7:31.

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0: 7:55.
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1: Vocês precisam admitir alguma coisa.

0: 8:08.
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0: 8:28.
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6: 8:29.

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3: Oi, tudo bem? Bom dia pra você, bom dia Tupaciguara, bom dia região, estamos aqui, estamos chegando, né? Tá aqui o seu Chitão com você e você juntinho comigo, vamos junto. Hoje é dia 14 de junho de 2026. Vamos junto aqui, daqui a pouquinho o pessoal do Viola estão por aí, né? Enquanto isso a gente vai tocando moda por aqui pra vocês. 8h48, bom dia. Donizete, onde andará?

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8: Alô, Manolo, tá ligadão? Obrigado pela audiência, pela sintonia. Tem de Bagi Miltinho, pé de cedro. 9 horas, 1 minuto.

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2: Aí na cidade, 9 horas 23 minutos. Praião e Prainha perguntando a Deus.

0: 9:27, tá em Praião e Prainha perguntando a Deus. Daqui a pouquinho o pessoal vão estar cantando ao vivo pra vocês. Alô, Luizão, tá ligadão com a gente, né? Daqui a pouquinho eu mando pra você uma do Sotchão, Tchão Carreiro e o Pardinho aí, né? Alô, Tonhão, em Uberlândia também, né? Alô, pra Olga também, tá ligado com a gente no MTV. Tá pra você, Peri Poti, Sublime Renúncia.
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0: milionário José Rico Angelo, do 934. Alô, Luizão, tá ligadão com a gente, o Luizão também, toda a família, né? Abração pra você, obrigado pela audiência, Luizão tapiceiro, né, Luizão? Aquele antigo Luizão tá ligadão com a gente aí.
1: Para, esta é a melhor programação.
0: E é o Sotião pra cantar pra vocês aí, a mão do tempo. Alô, Geraldo da Bicicleta, também tá ouvindo a gente aí, né? Obrigado, viu? 935.

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5: Estamos de volta da cidade, faltando 20 para as 10. Léo Canhoto e Robertinho, longe dos olhos, perto do coração, mano.

É o Liu e Léo, jeitão de caipira, são 9:46. 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Sacolão do Délcio. 9:47, daqui a pouquinho o pessoal já estão cantando pra vocês ao vivo. Pra você que tá ligado com a gente já, um abração pra vocês aí. Tô com um probleminha aqui no zap, né? Às vezes o pessoal tá ligando pra mim, pedindo música aqui. Vou te passar o meu telefone, 99897, anota aí, ó, devagarzinho, né? 99897-7543, ou então da rádio mesmo, né? 3281-5800. Liga aqui na rádio pra mim, viu? É, pede sua música, a gente fala melhor também aqui, tá bom? 3281-5800. Facinho, né? Pegar o telefone aqui da Cidade FM. Liga aqui e a gente manda moda pra você, tá bom? 9:48, bom dia. Milionário José Rico, levando a vida.

9:52, milionário José Rico levando a vida. Mandar a programação aí pro Juninho Pepe, que tá ligado com a gente aí também, e mandando a programação pra Magda e pra Anaísa, aniversariantes de ontem, fizeram aniversário, né? Parabéns pra vocês aí, felicidades, e pra quem tá fazendo aniversário hoje também, né? Muitos anos de vida pra vocês aí. Então, pra Magda e a Anaísa, pessoal, tão ligado com a gente aí, tá ouvindo, né? Então, tá aí um abração pra vocês. E lembrando também o pessoal que hoje, né, tem a final da Copa, do Campeonato da Cidade, eu acho, né? É isso mesmo? É a final hoje, gente, lá no Campo do Passiguara. Que bom. A partir das 9, então, já tá quase começando aí, não? Hã? É a final, gente. O pessoal que quiser ir lá, ó, participar, né? É já a final, então. Já tá começando, então, é pra começar 9:00. Geralmente começa mais tarde um pouquinho, né? Então tá aí pra vocês, tem final hoje pra vocês aí, gente, vamos lá. São 9:53, um bom dia pra você que tá ligado com a gente aqui na cidade, né? Então tá bom pro Juninho aí, tá ligadão, e pra Magda e também pra Anaísa, aniversariantes de ontem, parabéns, felicidade, muitos anos de vida pra vocês aí. 9:53. Zezé de Camargo e Luciano, um novo cara.

0: Intervalo, daqui a pouquinho a gente vai falar com o pessoal já direto lá da garagem, tá bom?
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0: Então, diretamente com o pessoal, eu ouço sim, tá ligadão aí? Falei. Tamo chegando?
10: Então,
0: tamo
10: aí, né?
0: Então, vamos lá.
10: Chegamos já com o pé direito e esquerdo também, né? Falou, gente, obrigado. Ouvintes da Cidade FM, meu bom dia a todos da zona rural, das cidadezinhas. Começando um domingão gostoso, né? Um tempinho bom demais, choveu bem. Chuva em meio de junho é difícil acontecer, mas foi bom demais. Acabou com aquele poeirão, acabou com a umidade do ar, melhorou. E agora, se Deus quiser, vai diminuir o tamanho da seca. Ela vai ficar menor, né? E nós vamos começando aqui com o pessoal que já chegou aqui. Já tá o Zé Maurício, Zé Mariano, Laor, Vanderlei, o Tioripo da Sanfona. E vai chegando mais gente aí, daqui a pouco nós tá completo aí o time. Compadre, dá um bom dia que vai cantar, né?
11: Bom dia! É nas graças, no amor, no poder de nosso Senhor Jesus Cristo, Pai, Filho e Espírito Santo, que nós chegamos nesta manhã de domingo com muita paz, muita alegria. Bom dia para vocês que já tá com o rádio ligado para escutar aqui em nossas modas sertanejas caipira, né, compadre?
12: Também.
11: Eu demorei um pouco para chegar hoje, sabe, moda de quê? Ontem eu fui guar as plantas, e guar as plantas, tava chovendo, não tem jeito de eu guar, né?
12: Certo.
11: Aí hoje mancei os tiados um pouquinho, assim, olha, hoje eu vou, aí eu guei primeiro, fui guar.
12: Ah, bom.
11: Pra depois vir.
12: Mas você sabe que o dia que tiver seco, realmente precisa guar de novo, né?
11: É, não, tanto
12: cê tá invertendo,
11: é. Ah, é?
12: É.
11: Ah.
12: Chega aí lá, então,
11: bom. Eu chamei meu galinho Galizé aqui, tá não, ali não, na não, porta
12: não,
11: aqui.
12: Não, mas... Tchê. Dá um grito muito alto, né? Vai não.
13: Ele já tá chega mais longe.
11: Chegou aquele. Tá, cuidado pra não te brincar, te passa de porta.
13: Tá roubando
14: pro
13: meu
14: sogro. Ouvido da Cidade FM, bom dia do Alaor. Meu irmão Zé Mariano, nós não tá entrosado não, mas nós vamos tentar cantar uma música.
11: Não, aqui. Quem sabe faz ao vivo, é, né? Cores ao vivo, né?
14: Nós vamos tentar fazer, né? Se nós der,
11: não,
14: nós termina. Se
11: qualquer
14: não der,
11: coisinha, perdoa nós.
14: Mas vai assim mesmo.
11: Como que é?
14: Manda lá pro Fábio Rodrigo, que tá lá nos ouvindo, e falar pra ele que o tio dele tá meio custoso aqui.
11: Esse programa eu quero dedicar a ele não só às nossas modas, mas dos amigos. O nosso amigo Walter Carreiro, Valtão Carreiro.
14: É, aniversário de ontem.
11: Completou 70 anos ontem. Primeira vez que ele faz 70 anos. Nesse tempo tu nunca tinha feito essa idade. Agora que ele fez. Parabéns, Valtão, nosso carinho, nossa consideração.
12: É, mas vem, eu fiz.
11: que todo mundo aqui tá desejando pra vocês um feliz aniversário que foi ontem. Você viu tanto jeitinho lá no meio do povo, rapaz?
14: É?
11: Já tinha carne assada, tinha churrasco, tinha doce, tudo em quanto é tipo, tinha pudim, tinha uns modão lá na caminhonete passando aqueles modão bom que nós gostamos, sabe?
14: Não, também.
11: Então, Valtão, vai pra você, com exclusividade pra você. Parabéns, que Deus te abençoe, muitos anos de vida e felicidade. Nós vai começar com a primeira moda, é o carteiro. É sim,
14: essa moda, manda ela pro carteiro, o Cezão, que tá lá na beira do rio pescando.
11: Tá escutando?
14: Tá escutando, ele gosta
11: também
14: muito.
11: Também o Medeiro também tá escutando.
14: Ele não gosta que canta o carteiro, não, mas.
11: Modo de quê?
14: É o nome da música, né? Porque ele era carteiro.
11: Ah.
14: Né?
11: Não, mas.
14: Não tem problema, não.
11: Não liga pra isso, não, não liga, não. Não, pro Medeiros também deve estar escutando, a dona Maria Luiz.
14: Sim, sim.
11: O Gaspar Marano Melenice.
14: Eu acho que eles vão gostar.
11: Agostinho Barbeiro também não perde um programa nosso, né?
14: É os Cachoeira.
11: Então vai pra vocês, o carteiro é assim, ó.

0: A violinha tá falando alto e o som tá no frio, assim, os instrumentos dão melhor até a qualidade do som, né? Bom demais. Mandar um abração também pro Tenente Carlos. O Tenente tá ligou pra gente, tá ouvindo nós lá na Quinca Mariano. Hoje não vai estar ajudando nós, já tá lá ouvindo o programão. Um abraço também pra Cida do Praiano. Cida disse que tá sempre ligada no rádio e a gente tá, tem que estar lembrando dela. Vamos lá, né, Chitão?
1: Lembrando aí, pessoal, também que hoje tem a final do campeonato lá, né? Pessoal aí, começa às 9 horas, já começou, né?
0: Eu ia Bueno Brandão, cheio de interrupção nas ruas. Eu não sei se vai descer alguma coisa na rua.
1: Eu acho que é a final do campeonato da cidade aí.
0: Ah, é ali na praça? Na esporte? Só festa.
1: Isso então, final, né?
0: É.
1: Manda um abraço pro Juninho Pepe, que tá ligado com a gente aí também, né, Juninho? Um abraço pra você.
0: Fábio, toda, fazendo sete abelhas.
1: É isso, Fábio, né? Fabião tá ligado com a gente também lá? Fabão. Fabão e Fabrício.
0: Fábio Rodrigo, mas já.
1: É, bom demais. Obrigado, viu, pela audiência.
0: Vamos mudar a dupla agora. Não, vai cantar mais. Vai lá, ô irmão.
2: Você quer fazer mais uma?
3: Vamos lá. Vamos fazer mais uma aqui pra depois abrir espaço pros outros que tá aí na fila.
0: Aí entra o outro Zé na jogada.
3: A fila, né?
0: Tem mais um Zé aí depois pra cantar.
3: Eu vou fazer mais.
2: Esse outro Zé tá artista, rapaz.
0: Tá, é Zé tá gostoso. É depois de velho. Você sai depois de velho.
2: É o tio Zé.
0: Depois de velho vai virando menino, não é?
2: Vai caducando.
3: Você acha, compadre, que depois que eu ficar velho, arrisca eu passar por esse caminho aí?
0: Depois você ficar velho?
3: Depois, que eu ainda tenho um jovem.
0: Tá certo, vai.
3: Não, comparando eu com o Noé, que fez a arca do dilúvio, ele morreu com 900 anos, só tem 72, tô menino. Tô criança, não tô. Pensa nessa banda, né?
2: Vai demorar muito.
3: Vai demorar uns dias.
2: A música que você quer fazer agora é
3: Meu Reino Encantado. Mas eu quero, quando nós estávamos cantando aquela música do carteiro, lembrei na passada de dois pacientes lá no hospício, né? Ele já estava me orecendo um pouco, não estava muito ruim, mas não, já estava quase sabendo nada. Os dois amigos conversando bem, e um deles tirou um papel de envelope e tava vendo assim, o amigo dele falou assim, que é isso aí? Isso é uma carta, uai, você não tá vendo que é carta? Aí, pois é, mas o papel tá em branco, não tô vendo nada escrito isso. É meu irmão que mandou pra mim, nós é de mal, nós não conversa não.
2: Não adiantou nada.
3: Então vamos lá.
2: Ficou na mesa, né?
3: É, ué.

0: só modão.
1: É, Finé.
0: Bom demais da conta. Mandar um abração lá pro Ricardo. Ricardo, filho de Zé do Trio. Também pro Dairão lá nos Paineiras, né? O Onedes, mas a Silvia, o Arthur, o Enzo. E também o Cláudio, mas a Cloranei, que é os patrões lá do Juventino. E vai pro Reginaldo e a Luzia Aparecida lá na Fazenda Muliana. Toninho, mas a Sandra também lá no Muliana. E vai também pro Misael Júnior, a Valéria, o Eric. Tá sempre com o radinho ligado. A Fátima Roque, minha filhada. João, mas a Lena lá no Odelmo, na Fazenda Odelmo. Vai também pro Dion, mas o Juninho Mecânico. O Dimar, mas a Wanda lá no Rio Bonito. E o Margoso, também tá sempre ali ouvindo nós ali na Domingos Lopes Valadão. E também vai pro Preto da Padaria e o Badi também na Verediana, lá dos Espetinhos. Zé Cambite, mas o Divino Delário. É, o Divino Delário tá sempre lá batendo papo.
2: Não, o filho Zé Barbaia tá lá, sabe? O
0: Mário.
2: Não é o Mário Rodrigues, não.
0: O Mário. Zé Barbaria não é o Marão?
2: Eu esqueci o nome dele.
0: Uai, já esqueci.
2: Fubá! Ih, ô, Fubá!
0: Zé Mamão tá esquecendo até não. Os parentes.
2: Não, parentes, Zé Barbaria, você é filho de Zé Barbaria, o Fubá.
0: Aí, então
1: fubá,
0: tem mais.
1: Fubá antigamente significava outra coisa, né?
0: É, pois é, uai. Você já não sabe, não estou falando nem bom dia, né? Sabe que você tá aí, né?
2: Ah, é, o bom dia primeiro.
0: Já. É, ué, já começou, ué.
2: Eu passo que eu bebi ontem.
0: Não, bebeu ontem nada. Bebeu agora mesmo, ué.
2: É.
0: Chega aí.
1: Já bebeu meio copo cheio de
0: pinga. Agora, copo cheio. Agora é a dupla dos dois Zé, né?
1: É o das baixo,
0: é o Zé de baixo e o Zé de cima.
2: Sim, eu tô de cima, viu?
0: Ninguém quer dizer o de baixo, viu?
1: Eu digo, não, é eu.
0: Aí, vou mandar um abração também pro os Cachoeira, né, Laura? Os quatro irmãos Cachoeira. É. Doutor Maurício. Vai também pro Mauro, Moacir Cachoeira e o Marcion. No Moacir, essa semana me deu uma carona ali, disse que acha bom demais nosso programa aqui, que é o caipira mesmo. Às vezes quando nós faz umas brincadeiras, é esse aqui, nós não podemos deixar perder o naipe dele, é caipira mesmo. Chega aí. Tá fraca mesmo.
2: Tá fraca. Ô, mandar pro tenente Carlana.
1: É, tá escutando
2: aqui.
1: Alô, tenente, um abração pra você aí. Eu quero mandar essa moda também pros meus vizinhos lá, o Aguimar, né? O Guimar que dá lá escutando. É aquele mestrador de cavalo bravo, sabe?
2: Sim,
1: o Toninho, o Mineiro, né? Também o Juscelino com a Eva e a família.
2: E pra você guardar o Laor, que não deu sorte ser montador de cavalo, o Laor.
1: É?
2: Não deu sorte, não.
1: Ah, é?
2: Não.
1: Você sabia, compadre, que eu sou amassador de cavalo também?
2: Ele foi lá na produção lá, tinha um cavalo, um boi lá, chamava Caceta, ele foi montar nesse cavalo aí, treinou.
1: É? Um azar, mesmo? Não!
2: Ô Zé, vamos lá! Ô Zé, vamos
1: lá! E vem outro! Vamos lá, então, canta!

dupla, pai, os dois José. Vamos, gente, mandar um abração lá pro João da Vazante. Ô, João, um abração pra você também. Tião Fusaca, o Cezão, o Chico, a Roseli. E também vai pro Bid. Vai pro Robinho Bocamole, lá na Chapetuba. Vai também pro Lozão, o André, o Sargento Moreira, o Roberto Rosa, todos lá na Barra Grande, lá na região ali. Vai pro Lila, mais a Madalena, lá no Berlandão. E também pro Joaquim, mais a Rosa e a Raquel ali na Domingos Lopes Valadão. E vai também pro Paulistinha, lá na Fazenda Santana, os Olhos d'Água, nosso companheirão lá. Álvaro do Café Mais Sabor, Solemar também lá da loja. Vai também pro Bar do Moadir, todo o pessoal lá que tá ouvindo a gente. Lá pra Mercearia do Condum. E também vai pro Divino Borracheiro, mais a Marisa. Também pro Divino Barão. E o Almeida, mais a Helenice. O Almeida, cantor dos bons, pra vir pra cá ajudar nós, fazer os modão, né? E nós vou novamente mandar um abração pro Tenente Carlos, que está lá na Quinca Mariano, e todo o pessoal também na Quinca Mariano, pessoal lá do Porto Barreiro, que tá sempre com o radinho ligado lá, a região tudo lá gosta desse programa, pessoal ali da Gaia, e também o pessoal lá do Brilhante, e vai novamente mandar um abração pro Chabela, Chabela tá aqui na cidade,

0: Zé Divino do Bar, e vai lá pro Valdir também do Morada Nova, e o Duda lá na Água Azul também, né? Vai fazer mais uma, Zé, até o Vanderlei chegar?
1: Bom, Vanderlei, cadê?
2: Fazer mais uma até o Vanderlei chegar aqui, né?
0: É.
2: O padre, você gosta do Amor Distante?
0: Ixi, Amor Distante.
2: Eu gosto do Amor, é pertinho, distante, eu não gosto, não.
0: É.
2: E essa moda quer mandar também lá pros meus amigos, pessoal lá de Nova Ponte.
0: É.
2: É, a Maria França, mais o Joãozinho, irmão dela também, que escuta nós.
0: Bom também, né?
2: É, o Homem Elástico, né?
1: Paulo, o Homem Elástico.
2: O Homem Elástico também escuta o André, o filho dele.
0: O Valmir.
2: O Valmir, o Sidmir também tá lá escutando nós.
0: E o pequeno, né? O pequeno grande homem acabou de chegar.
2: Isso, é mesmo. Um tempo,
0: ele tá no
2: desde a derradeira vez que eu vi, eu não vi mais.
0: Ele chegou no pintão de rico aí hoje.
2: Mesmo?
0: Ah, é
2: mesmo.
0: Lá. Olha lá, como é que ele tá bonitão,
2: tá,
0: viu?
2: Tá, é verdade.
0: Tá equipado.
2: Tá do jeitinho que
0: parece
2: você
0: que ele tá mais novo, 10 anos.
2: Do jeitinho que você
0: acho
2: falou.
0: Que ele tá dando uma reforma, já ficou mais novo, 10 anos.
2: Ah, é.
0: Agora ele tá arrumando a carcaça. Ele tá arrumando a carcaça dos dentes, né, papai?
2: Ele arrancou os dentes, né? Tá mudando os dentes agora. Né?
0: É, tá trocando os dentes.
2: Tá mudando.
0: É, tá novo aí. O que vai cantar?
2: Vamos
0: aqui?
2: Pra vocês agora então, Amor Distante.

0: Roda.
1: Finado.
0: Chega aí, Juventino. Bom dia, Juventino.
2: Bom dia, Juventino. Bom dia a todos que estão presentes aqui, viu?
0: Juventino chegou, não deu nem tempo de dar bom dia. O pessoal já pôs ele cantar, ué. Que isso aí? O povo que gosta mesmo. Vamos mandar mais um alô pro pessoal aqui. O Marcinho lá da Ferragista. Vai também pro Vinícius Tapeceiro, mas é Nilva. Vai pro Luizão, mas a Ana também. O Zé Luiz da farmácia. E eu falei domingo passado que o aniversário era do Zé Luiz, mas era do Pim mesmo, do sogro dele, o aniversário, lá na fazenda. Foi que eu errei e falei que era do Zé Luiz. E vai também pro. Vai também pro Tonho Rabeiro, pro Léo. Ô Léo, vem pra cá, Léo, cantar com nós aqui. O Paulinho também tá sumido. Vamos mandar um abração lá pro Rominho. E também pro William Barbosa. E vai pro Carneiro. E vai pro Valdeci, o Remisson, o Humberto e o Aguimar, todos lá da firma de Remisson e Banda, o Darlan também, e o Debinha, que é todos cantador, tocador de banda também. Mas vamos cantar mais uma então? Aproveitar
1: vamos lá,
0: com
1: vamos lá.
0: O compadre tá aí, o Juventino chegou
1: meu,
0: agora.
1: O compadre, dá uma olhada, meu galinho não tá aí na rua.
0: Não, ele já voou, será que não?
1: Não, ele já voltou pra lá.
2: Tá cantando
1: sem freio. Chegou ali, ó. Chegou. Tchê.
0: Você não vai postar, não? Não, não, sem saia mesmo. Que canta? Que vai cantar agora? Nós vamos cantar agora, Amor e Saudade. Olha, sem saia, já tá repartindo. É moda. Que é pra você, é pra mim, é pra nós todo mundo ficar assim. Acabou de chegar aí o nosso amigo Joaquim Pardal. Ele chegou com a latinha na mão hoje, ele tá bom, ele tá alegre. Já mandei.
2: Vamos lá então, é assim, ó. Ai, quero ver. Vamos limpar na garganta.

0: Domingo, domingo chega mais cedo. Domingo você chega mais cedo, né?
1: É, esse domingo, se não tiver chovendo pra mim, eu guardo as plantas.
0: Aí você, né, vem mais cedo.
1: Aí eu venho.
0: Hoje então, faz um comercialzinho aí pra nós trás, depois nós voltamos. Daqui a pouco. Vamos.
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1: E volta aí na cidade, alô Cici, fala por aí.
2: Vamos lá. Nós estamos aqui diretamente da nossa garagem, o programa Talentos da Terra. Mandar um abração lá pra Cida do Praiano, né? Também pro Cleuber, o Cleito, todo o pessoal lá, família do Praiano. E também, novamente, um abração lá pro. Vamos mandar pro Afrânio, né? Que nós não falamos no Afrânio hoje. Mandar também lá pro Robinho Boca Mole, o Bacuri também, tá? O José Massuco. E também toda a família aí dos Massuco. Agora nós vamos mudar a atração um pouquinho, é o Carlinho, mas o Vanderlei vai fazer a apresentação dele. Dá um bom dia aí, Vanderlei,
3: Carlinho. Oh, hein? Um bom dia aí, um abraço aí do Vanderlei, do Carlinho, hein? Agradecer a Deus, hein, Carlinho? Tá com saúde, né? Familiar, tudo bem? A gente poder cantar uma moda é bom demais, né?
4: É, eu prestei essa música aí, Vanderlei, lá pra minha mãe. Eu saí de lá, ela falou assim, ó, vai lá na rádio e oferece pra mim lá. E eu quero que você fale o meu nome primeiro, tá falado. É pra minha mãe, já falei já. É pra minha mãe que tá lá escutando o programa e para todos os meus irmãos. E oferecer pros meus amigos aqui que tá visitando o programa aqui, o Juventino, né? Ele trouxe a viola dele. Se sobrar um espaço, eu mais ele depois vai mandar uma música. E também pro Joaquim, né? O Joaquim Pardal. Pardal lá da Barra Grande.
2: Diz que é pra mandar lá pra Raquel e a esposa dele, a Rosa. Os caras estão matando uns 10 galinzé. Todo dia ele mata esses galinzé. Vai acabar com os galinzé tudo. Porque não mata nada, é só mentira dele. Ele fica falando que está matando os galinzé. Galinzé é igual o passarinho, dá carne nenhuma, não, ué.
4: Não, ué. Só tem
2: dá um olho.
4: Só tem osso.
3: Vai dar um caldo bom, hein?
2: O Lila lá do Berlândia, mais Madalena.
3: Pois é, mandar pro Carlinho lá em Uberlândia, né? Pro São Antônio, pro pessoal lá do Monte Alegre aí.
4: É, oferecer também, eu tava vindo pra cá, né?
3: O pessoal.
4: Tá lá escutando o programa, Vanderlei, o Margoso e o sou Hamilton Pereira. O Hamilton Barbudo, né? Hamilton Pereira e o Margoso tá lá escutando o programa. E oferecer também lá no bairro Nova Esperança pro Zé do Peixe, lá da mercearia. Ele sempre escuta o programa
3: também. Tá,
5: né, Carlinho? Você vai fazer uma de hoje?
3: Pois é, mandar um abraço aí pro boy isso. Também, ele deve estar ouvindo nós lá.
4: É, né? Isso mesmo, o Cicinho tá lembrando aqui, depois a partir das 2 horas da tarde.
3: O Osmar, como é que chama o homem lá? Agostinho lá, ele gosta.
4: Ah, é o Gesmar, né? É, a partir das 2 horas da tarde, lá no Kite, né? No Clube Z12, eu tô lá fazendo aquela ruaça lá, aquele forrozão pra turma.
5: O pessoal quer dançar um pouco hoje, né?
4: É bom demais. O pessoal gosta de dançar um forró, né?
5: É bom.
4: É isso aí, então vai a música. Ah, é lá pro São Antônio também, lá em Uberlândia. São Antônio Sanfoneiro. E o Nival também, lá do Armazém Rosa. Então vai a música do Lourenço Lorival. Tá, Orgulho.
3: Só clicar aqui. Quase não tá precisa, não.

0: Paulinho, o Carlinho, cantou a primeira música deles aqui. Nós vamos aproveitar e mandar um abração lá pro Tenente Carlos, tá ouvindo nós lá na Quinca Mariano. Tá ouvindo, hoje ele não pôde comparecer no programa, mas tá sempre acompanhando a gente. Abração, Tenente, para você, todo o pessoal que tá com você aí. E também vamos mandar um abração pro Vartão Carreiro, né? Que parece que fez aniversário essa semana, parece que o Zé Mariano tava falando que era, que é um abração pro Vartão Carreiro, que fez aniversário. E vai também pro filho, pros filhos dele, que tá sempre, um mora no Monte Alegre, o outro mora aqui na Topaciguara, na região. Vai também pro Lazinho, cunhado dele, né? Vai pro Ronaldo, o Valdivino, o Marcelo, o Guilherme, filho do Valdivino, vai pro Vasquinho, o Chiquinho. E também vai pra Dona Maria, o Tonho do Tenente, o Vilmar e o Zé Horácio, lá no Gordura. E também pro Wesley, fotógrafo. E também vai pro Valdozino, vai pro Delino, Maria Genice, o Beleza, Madonna Irene. E o rapaz lá do Biscoito Santana, também o irmão desse. E vai pro Robert Von, mais o Hernano e mais a Dona Catarina. Robert Von prometeu que aparecer por aqui hoje. Ele tá sumido aqui, o Robert Von. Vem pra cá, Robert Von, ajudar nós aqui na locução do programa. E também pro Gê Ferreira, lá na morada nova. Ô, Gê, abração pra você. E o Afonso da Patrola, mais a esposa dele. Canta mais uma, né? Chega aí, Carlinhos.
1: É isso aí. Essa próxima música aí eu quero oferecer lá pro presidente do clube dos idosos, lá o Kite, né, o Jerominho, e também oferecer pro vice-presidente, o Lindomar, lá do Brilhante. E agradecer eles pelo convite, né, para estar lá hoje, depois do almoço. E também eu quero oferecer essa música pro Chutinho, a sua esposa Vandi, e lá no bairro Nova Esperança pro Zé do Peixe, pediu para oferecer para ele. E também mandar pro Marcelo Bernardino, motorista. Eu não sei se está viajando ou deve estar aí, né?
2: É, mandar pro Preto lá da padaria, hein?
1: Preto, é.
2: Deve escutar nós lá.
1: É, e o Osmar também, lá da panificadora Tradição, e o outro Osmar, o Osmar Lambreta. A música então é Flor do Baile, Lourenço e Lourival.

0: Flor do Baile. Flor do Baile, gravada por muitos, a dupla Zezé Fortuna e Pitangueira, Lourenço Lorival, é modão mesmo. Mandar um abração pro Afrânio, vai também pro Azulão lá do Boa Vista, o Azulão tá sempre acompanhando a gente, o Elson mais a Simone, o Dilson mais a Edna, vai também pro Douglas mais o William lá da Casa de Carne Aliança, e vai também pro William da Elo, que trabalha com a Elo, vai pro o Marcelo da Elo, vai também pro Macarrão que trabalha lá, Rubão Paulino, todos os funcionários lá da Elo, vai pro Dutra. Ô Dutra, abração pra você, parece aqui na rádio, faz tempo que o Dutra não vem pra cá. Também vai pro Cezão do Correio, vai pro Gustinho lá do Ideal, e é também Gustinho Barbeiro, mas a Cleusa, vai pro Careca, mas o Chicão que tá sempre lá, lá reunido lá, o Careca, mais um amigo dele, o Chabela, e também vai o Valdir lá na Morada Nova, né? E o Duda lá na Água Azul. Canta mais, né? Porque enquanto não... Mandar um abração também pra Badia, né? O Cadu, a Dona Maria. A Badia tá sempre ajudando a gente. Quando ela não aparece, tá lá com o radinho ligado. Um abração pra Badia. Também pra Nil, o Zé Divino lá do bar. E também todos que tá aí ouvindo o programa, né, Carlinhos?
1: Aparecer de novo aí com o Joaquim, né? O Joaquim Pardal.
0: É, né?
1: Por que será que fala Joaquim da Barra Grande? Ele é, o que tem a ver?
0: Não, ele morava lá, né?
1: Ah, é por isso que
0: agora fala? Ele veio pra cidade, virou Pardal. Pardal com a cidade. Sabe que passarinho não fica na roça, ele não é Pardal, né? Você não vê Pardal na roça?
1: Você sim, já deve ter mais ou menos uns 2 anos que eu tô me tratando de levar numa represa, pega só 3 anos,
0: tá aí, ó.
1: Aí que é o jeito que faz.
0: O tamanho, dá um caninho, tamanho do canivete. Não, mãe. Se pegar, já dá pra fritar, né?
1: Dá,
0: mas é que não leva, né?
1: Não, duro que faz isso aqui, olha aqui.
0: É o tamanho da traíra. Mas não pega. Mas mais uma hora.
2: Aí um dia
0: falou, vai acabar o peixe. Não fala? Vai virando pequeno. É, vai. Alô, aí. Alô.
1: Essa música agora é oferecer lá pro um grande companheiro da gente aí, amigo de longas datas, de infância, o Gesmar. Gesmar, tá. Meu grande companheiro, irmão do Agostinho, e para todos os irmãos lá da família lá, né? Agostinho, o João, o Zico, o Quito.
2: Diomar.
1: Isso, Diomar. Até Lindomar, a turma, o Lindomar é o mais velho da turma, né? É isso aí, a música então é oferecida para ele e também eu vou oferecer pro Marcelo Bernardino.
3: Uai, cadê a letra?
0: Você sabe?

0: dupla que tá representando Lourenço Lorival, você tá vendo? Ó? Sempre tem os caboclos que pegam umas modonas boas, né? Mandar um abração lá pro Fábio Rodrigo, mas o Fabrício lá no Alto da Serra. Vai também pro Fábio da Fazenda Sete Abelhas. O Gabriel, mas a esposa lá deu Del Rey. Também o Osmar da Panificadora Tradição, que tá lá ouvindo a gente. Nivaldo Armazém Rosa. O Baixinho, mas a Aline lá na Mercearia Moura. Também vai pro Fernando Teodoro. O Edinho também do Ferro Velho, irmão dele. O Turcão, o Zezinho Massuco. E o Guimarães lá na Fazenda Carro Velho. E novamente pra Cida do Praiano, toda a família lá, né? Ô, oh, chega aqui o homem Bombril.
1: O homem Bombril,
0: mínimo de utilidade. Locutor, pintor, cantor, tudo ouro. E diz que também tem muita sorte no amor, né, Chitão? Amor também. Arrumaram um gato preto aqui, mas gato preto pegar passado mais de escadas que dá azar. Chega aí.
2: Eles falam assim, tá cantando lá na rádio, fica repetindo música, mas as músicas bonitas,
0: é bonito, né? O povo pede, né?
2: O povo pede.
0: Então,
2: nós vai repetir uma música aqui, porque o meu Chitão vai cantar ela e vai oferecer lá pro São Antônio, não chora não. Não chora não, São Antônio. Essa aí vai pro senhor em Uberlândia e prepara pra apertar o play, né?
1: Aperta o play aí, São Antônio. E grava, mano.
2: Amor e saudade.
1: Vamos lá.

0: Adamu. Mandar a programação aí também pro pessoal que tá ligado com a gente aí. Alô, Juninho Pepe, abração pra você. Alô, Luizão, tá ouvindo a gente também, né? Um abração pro Luizão aí. Alô, Dair. E a Cristiane também, lá no Paineiras, né? Que tá ligado com a gente também. Abraço pra vocês, obrigado pelo dinheiro, obrigado pela sintonia. Né, Cizinho? É o Homem Bombril? É o Homem Bombril?
1: Não, vamos trabalhar, vamos trabalhar.
0: Quem vai aí, Carlinhos? Vai mais
1: um? Trabalhar. Vamos mandar mais um abração também lá pro Robinho Boca Mole, lá na Capetuba. E também mandar um abração também pro Lindomar Majosilene lá no Brilhante. E todo o pessoal lá da diretoria do kart, né, o Jerominho, todos que trabalham lá com o kart, que hoje vai ter um matinê lá depois das 2 horas, e o Carlinho vai lá tá fazendo somzão lá para eles. O Carlinho vai. E vai ter também uma festinha junina lá no abrigo do Vilela, a partir das 2:30 também. O pessoal vai comer um bolinho, uns bolos de fubá, lá umas quitandas e alegrar o pessoal lá do Hilda Vilela, né? Lá do Carlinho, mas a Cristiane que organiza isso. Gente boa. Um abração pra todos lá do abrigo Hilda Vilela. E vai também lá pro pessoal lá do bar do Cundum, em mercearia do Cundum, nosso amigo lá também. E pessoal do bar do Moadir também, né? Que tá lá ouvindo a gente. Agora vai mais de moda. É o Moadir do bar.
0: Manda também. Quem vai?
1: Olha.
0: Alô, Tonhão! Lá pro Tonhão Uberlândia, né, Cezinho?
1: É, será que o Tonhão tá vivo ainda?
0: Você tá? Tá.
1: Ó, cuidado, hein?
0: Fala nada, não, né?
1: Não, deixa.
0: Ele fala que
1: vem. Fala que vem,
0: ele tem que falar que tá vivo. Ele fala que vem. Vem
1: passear aqui pela beira. Vem
0: cá, homem, na opção
1: do seu. É pertinho demais pra vir.
0: Traz essa sanfona aí, afina essa bicha e traz pra cá.
1: É, vem pra ficar misturar com nós aqui, né? Então chega aí.
0: Então vamos mais uma moto, manda pra quem?
2: É, pra esse lá pros meus primos lá. Meu primo,
0: Vilmar. Ô, alô, Vilmar, bota fogo nesse trem.
2: Vilmar, o Joel, meu primo, e oferecer também lá pro Nivaldo, lá do Armazém Rosa.
0: Brão também. Olha o Nivaldo, um abraço pra você também.
2: Também pro Baiano do Jorginho.
0: Pronto, Baiano do Jorginho? Isso, rapaz do céu. Eu quero mandar também a programação também pra alô, Quinca Mariana aí, né? Alô, Renatinha, tá ligado ouvindo a gente aí? Tá lá, Tenente Carlos também. Alô, Zum, tá aí no Quinca também, né? Também mandar programação. Alô, Tito Carolino, tá dormindo nessa hora. Mandar pra você também aí.
2: Oferecer lá também, lá pra Clora e o Cláudio, né? Lá da fazenda da... Como chama a fazenda lá mesmo? Lá na fazenda Rio Bonito. Lá embaixo, quase na represa lá, né? Quase caindo.
0: Lá no Rio Bonito.
2: E também oferecer lá na fazenda Moliana pro meu amigo, o Simão, e o seu filho, o Matheus.
0: Pronto.
2: Lá da Lojas do Simão.
0: Matou ninguém não, né? Matheus? Matou quem? Matheus, tá certo.
2: Mateuzinho.
0: Vamos embora então aí. E pra mim pro Joaquim Cigano tá aqui, olha lá, o Tati do João, ó. E virou o quê? Ele é Joaquim Pardal?
2: Alô, meu amigo!
0: Manda a mão aí.
2: Margoso e o seu Hamilton Pereira.
0: Vixe, mano. Escuta,
2: essa vai pra vocês aí, ó. Para mais ou menos assim, ó, né? Então vai.

0: les amis.
1: Tião Carreiro e Barguinho. Nós ainda tem aí o Vilmar, mas o daqui a pouco vai apresentar os modão também, o Teoripe. E vai, o Vilmar vai cantar com a Laura também. Mandar um lá, uma, né? Não, agora é 11:05, parece já. É 11:03. Não é 11 horas ainda. Até meio-dia nós tá aí firme. Tá aí também o Zé Maurício, ainda tá aí de sobrada. Ainda canta mais um pouco, né, Zé Maurício? Zé Maurício também gosta de cantar, mas nós vai misturando os companheiros aqui. O Carlinho vai fazer uma moda com o Juventino agora, Carlinho? Mais uma com o Juventino, depois o Vilmar. Depois o Vilmar também vai fazer a apresentação dele. Mandar um abração novamente lá pro Robin Boca Mole, pro pessoal lá da Bioenergética Arueira, que tá sempre trabalhando lá. Agora deu uma chuva, deu uma parada com a colheita, mas a fábrica, a usina não para. Então tá todo mundo trabalhando em três turnos. E vamos mandar um abração também pro São Humberto, mas a Regina, que é o sogro do Fernando, lá na Fazenda Pindaíba, que é o sogro do Fernando da rádio. Vai também pro Fernando Baliamar, né, que são os proprietários da rádio. E um abração a todos.
2: Ô, compadre, pega uma caroninha pequenininha com você aí, que o Valtão tá lá com o aniversário ontem, de novo.
1: Ah,
2: ele faz aniversário na data do nascimento dele, você sabia?
1: Tá certo, eu falei agora meu aniversário dele.
2: E tem uma turmona que os amigos tá tudo renuído lá, sabe?
1: Certo, não é.
2: E tá escutando essas modas, compadre, nós tá mandando pra você.
1: É, o Arthur é companheiro nosso.
2: Exclusivamente. E depois, no final do programa, nós vai cantar pros seus parabéns.
1: Parabéns.
2: Vocês ficam com o ouvido, né, pregado no aí.
1: Aí dá certo. Né? Aí dá certo. Chega aí, gente, mais um aí.
3: Então vamos oferecer essa música lá pro Bruno, ele pediu, ligou agora me pedindo, né? E pra turma tudo que tá lá na avenida, meus amigos lá de frente do Nevasquinha, né?
4: É isso aí, oferecer lá pra Clora, o Cláudio também,
3: isso,
4: né?
3: Pra eles, meus patrão,
4: é,
3: né?
4: É isso aí. E oferecer também lá na Fazenda Cachoeira, lá
3: pro... Todos que estão presentes aqui também.
4: Fazenda Cachoeira, pro Pombim e sua esposa Lena.
3: É.
4: Oh, então

Só, madame. Valeu. Ô, Titão, faz um bloquinho de comercial pra nós faturar na volta. Daqui a pouquinho. Chega aí.

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1: De volta aí na cidade, alô Cicim, fala aí.
2: Rapidinho. Nós vamos voltar agora, mudar um pouquinho a atração. Vai, o Carlinho vai cantar mais uma para atender o pedido aqui do com o Vanderlei. Por depois vai o Vilmar, mas o Valaor, né? Tioripe pediu para tocar uma moda que chora coração, parece, para atender a Flora Ney, né? Gosta demais dessas modas, a composição do verão. Dá um abração também lá pro Zé Cambito, o Divino Delaro, tá visitando nós. O Berson também veio visitar nós aqui hoje, ó. Berson, irmão Zé Mamão, ué. Berson tá sempre junto com as rodas de viola aí. Tá visitando a gente aí. Um abração também pro Nivaldo, os meninos do Nivaldo lá na roda, Guilherme, mas o Júlio César, lá na fazenda. E toda a família desse Zé Mamão. Que, esse Zé Mamão não presta não, mas nós gosta dele.
3: Ah, é, é. Gosta de comer mamão. Vai o cavalo, né? Lá hoje você não conhece o cavalo, não conhece o cavalo.
2: Vai lá, vai lá hoje, amor.
4: Olha lá, com a permissão do Zé e do Vanderlei e do Cardoso. A minha esposa pediu e a vai gravar.
3: Não, e outra também, sabe? O Dé, a Divina Conte Mais.
4: Nosso amigo que tá no céu, né? Envolve nós. A moda do verão.
5: Essa música, eu vou falar a verdade, ela é. É do meu pai, mas em vida, ele falou, ó, meu filho, pode ficar pra você. A música é sua agora. Na verdade, eu vou registrar na Biblioteca Nacional do Rio de Janeiro.
3: Não vai pagar cachê pra você, não.
5: Vai pagar. Ela é minha, em vida, falou que ela era minha. Vai.

0: Obrigado, Vanderlei. Obrigado, Zé. Obrigado, Carlinho.
1: Opa!
2: Atendendo o pedido da Coronei, né? Mandar um alô para todos da região rural que estão ouvindo nosso programa, que tá aparecendo até galinha Angola aqui agora, vixe. O galo virou galinha agora já. Ouviu, Marcos? Vamos lá nós agora? Chega aí, dá um bom dia, patrão, e começa a sua participação.
3: Opa, caros amigos, estamos aqui novamente. Um abraço e um bom dia do Vilmar. Tioripe!
4: Aí, o Tioripe também já tem que dar um bom dia dele.
5: É o bom dia do homem da sanfona vermelha.
3: Mudou. Alaor, você já deu o seu bom dia aqui hoje? Já? Alô, Mariano? Eu tô te procurando. E o tempo tá passando. Aí visitando a gente aí, tá o Dilson do Açougue, né? Famosão aí, companheirão, gosta muito da música sertaneja. Muita gente boa ouvindo a gente, né? Eu gostaria também de dizer aos senhores que eu tenho que lembrar da minha listinha famosa aqui, né, Laurão? Pessoal que tá ouvindo a gente, alô Marcinho da Helena Ferragista, começar com o meu genro, hoje tá lá escutando o programa, né? Sempre gosta do nosso programão, gosta das modas que nós cantamos aqui. E sem dúvida alguma, o meu cunhado Ailton, a Silvana, a Sueli, o Tchão, também pra Marina e o Nivaldo. Alô Marina, alô Nivaldo. Para o Adelina também, que está sempre ligada aí comigo, né? O Juninho, mais o Deone, é os mecânicos, que está sempre ligado conosco lá, né? Nosso muito obrigado. O Valdemir e a Marta, lá da Constru Silva. É muita gente ligada aí comigo. Alô, Leninho do Brilhante. E o pessoal que gosta dessa moda também, é o pessoal que tá ligado com a gente lá nos ranchos lá do Clésio. Ei, o pessoal tá sempre ligado.
0: Tá renuído lá, mano.
3: Tá renuído hoje.
0: É,
3: tá.
0: É
3: opa!
0: É
3: vamos lá então, com a música atendendo. Você vai mandar esse modão?
0: A minha flor vai gravar. Esse é Raldo Cascudo de Gandaú.
3: Uau! Ai. Vamos lá! Gente da minha terra!
0: Mas então eu quero mandar também pro aniversariante de ontem, né, que é o Valtão Carreiro, a dona Neuzanjo.
3: Ah, o Valtão, amigo lá.
0: Né, a Natália, mas o namorado, o rapaz que é namorado dela, sabe? É. Tá escutando, tem muita gente lá que eu não lembro mais o nome. Todo mundo tiver renovado lá, essa moda é pra vocês, ó.
3: Vamos lá então, gente de minha terra.
0: A Sibela também, Sibela, pra você.
3: Olha o Turcão aí, ó. Vamos lá.

0: Fala, Cicinho!
1: Saiu, mas saiu.
2: Beleza! Começou, mas saiu bonito. Nós estamos aí com a presença agora do Dilson. Dilson veio visitar a gente aqui, o nosso amigão tá sempre junto com nós nas rodas de viola. Também tá o Bertinho, nosso amigo Márcio Múcio, popular turcão. A gente vai falar turcão, falar Márcio Múcio, vocês vão pensar, quem será? Falou turcão, é uma coisa de falar meu nome. Falar meu nome de Wilson José de Souza, ninguém sabe quem é. Fala assim, sim, todo mundo sabe quem é. E o Vilmar também tem que falar. É o Vilmar do Ferro Velho. Aí pegou. Nós vamos mandar um abração também pra toda a região que tá com nós, pai.
0: Bota, vamos chamar, eu quero chamar os companheiros violeiros tudo pra nós cantar um parabéns, não esquece de lembrar, não posso esquecer de lembrar.
2: Portão, né?
0: Parabéns pro Valtão, Valtão pra você. E aí os parabéns aqui, o reconhecimento dessa pessoa tão importante que é mantendo a nossa cultura de carreiro. E cantador também, ele também canta as modas.
2: Canta as modas
0: também. Então, e aprecia também, né?
2: Não vai fazer quem? Então, sol maior?
0: Qual é o tom que você canta aí? No dó, né? No dó. Parabéns é no dó maior.
2: Parabéns, maior.
0: Sem dó.
2: Parabéns.
0: Então, parabéns mais uma vez pra você, Valtão. Que Deus te abençoe. Continua aí com a sua tradição, mantendo aí o. É uma bela profissão de carreira. Todo mundo está aí. Parabéns, que Deus te abençoe. Muitos anos de vida e felicidade.
2: Vamos lá.
0: Vai com dói, compadre.

0: vai, né? Agora o Vilmar vai fazer um modão com a Laor.
1: É, mas o Laor agora, eu vou dar uma diversificada aqui, cada um canta um pouquinho comigo, né? Então vamos lá. Cecinha, é o meu jornalzinho, ó.
0: Não, tá bom.
1: Vai, alô, Vinição, Vinícius Tapeceiro, meu grande amigo, o Bacuri, o João da Jomil e o Gustavo. Hoje, infelizmente, o Gustavo não está ouvindo, que o Delcione faleceu, né? E a gente, com todo respeito, tem as nossas condolências a toda a família, né? Mas, de qualquer forma, são amigos da gente. E a gente sente muito quando perde uma pessoa, igual eu perdi um sobrinho há 2 semanas atrás. Foi trágico a morte dele, mas a vida é isso aí, ninguém sabe o amanhã, né? E a gente, quando está aqui, aproveita enquanto pode, porque a vida, como você é cheia de surpresa, né, Laura? E a gente está todo mundo a caminho, eu só espero que eu vou furando fila aqui, eu vou ficando para trás. No seu lugar que eu tô não, mas eu tô desviando, viu, Maria?
2: Não é fácil, não. O culpado é a morte, é derradeira.

0: coisa que a gente pensa, né?
1: É.
0: Escuta aqui, ainda tem espaço pra mais três pessoas, que é o Marcelo, mais o irmão dele, o Guilherme, e o pai dele, o Divino, né? A esposa da mãe desse também, né? A esposa, a família toda. Pra vocês aí.
1: Boa, vai lá pra eles todos. Marcinho da LM Ferragista, meu gente, tá lá ligadão. Também o meu, a Leninha lá do Brilhante. Alô, turma boa aí do Brilhante. Para o Marcelo Bernardino, que hoje está na cidade. Alô, Marcelão, Marcelo Bernardino, grande amigo da gente. Vai para todos vocês, né? No Porto Barreiro, pro senhor José Eduardo, através do Galeno. O, lá no Porto Barreiro, a turma boa, lá, né, Tiorito?
0: Minha irmã, minha. A família Eduardo é meus primos. Tem a Roseli, minha irmã também, tem
1: anjo. Ô, muita gente boa. A minha prima Elisete Naves e o Júnior, lá no bairro Morada Nova. A América, também o meu amigo Margoso. É muita gente boa. Já que eu já falei um punhado de gente, depois eu falo mais.
0: E né? Acabou de chegar o Turcão.
1: O Cuspim tá aí, ó.
0: Turcão, mas o rapaz do açougue ali, como é que é o nome aí, compadre do açougue?
1: É o Divino.
0: O Divino e o...
1: É o Dilson.
0: Ah, vocês também, essa moda aí.
1: Vamos lá então, Laurzão. Vamos cantar essa música, Deus atendendo a pedidos.
2: Deus, uma
1: música
2: casa linda. De carne.
1: É isso aí, famosão.
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1: aí.
2: Mas é casa de carne.
1: Cadê o Donizete? Não. Donizete tá sumido, ué. Vem aí. Então vamos lá, o Tchari. Música bonita. Todo mundo gosta e eu vou atender alguns pedidos. Alô, Neila Eletricista, pra você e toda a sua família. A música Camisa Branca, música bonita. Vamos lá então.

0: tão gostoso. Olha só o quanto é bom, né, senhor? E vamos prosseguindo então. Alô, Cicim! Cicim, vai então agora. É isso aí. Vamos prosseguindo então. Vamos cantar uma música atendendo o pedido do Laur e diversos pedidos também, meu. É. Ei, vou dar ração pra essa galinha. É Angola, né? É galinha Angola que eles falam. Eu vou dar uma ração pra ela, tá? Ô, galinha, hein? Pensou esse galinha aí? Dá uma cozinhada nele, né?
1: Não pode mexer.
0: Mas vamos lá. Prosseguindo para o pessoal que está me ouvindo lá também, América na Boa Vista. Alô, Igor Barbaresco, Divino Barão, para todos vocês, a Denise, o Almir. Muita gente boa ouvindo nós lá. Alô, Leninho Brilhante, para todos vocês. Também o meu amigo Vinícius Tapecê e Nilva. Vamos então? Ah, opa! Música bonita, hein, senhor? O vestido de seda, Cláudio. Moda boa, não é? Vamos então. Vamos cantar ela, Laura? O vestido de seda. Segurei o Laurzão aí.

0: cadê o Xixim? O Xixim não tá por aí. Alô, meu amigo Titão. Também não sei se o Titão tá de lá, né?
1: Eu tô de cá, deixa comigo, manda aí que eu vou mandar.
0: A gente vai agradecendo a todos.
1: Tô de cá, Vilmar. Joga pra mim aí. Joga pra mim.
0: É mesmo assim, tá faltando comunicação, viu, Turcão?
1: Tô aqui.
0: Dá mais uma moto, então, enquanto eles preparam lá, Léo. Deixou nós sozinhos aqui hoje, viu, Cláudio? Pra nós dar assim mesmo, né?
2: Tá em boas mãos.
0: Opa, obrigado. Alô, Vinição, meu amigo, vai pra você também, pra Nilva, pra Ubacuri, vai lá pra o Ailton, a Silvana, a Sueli, o Tchão, pra Marina, o Nivaldo, também pra todos vocês que estão ligados com a gente, a Ângela, minha irmã, e o Kleuber, o Edina de Luísa, aos poucos, vai lembrando o pessoal aqui, né? Pra o Marcinho da Eliane Ferragista, que é meu genro, tá lá, o Juninho da Zerado Veículos, o Edivaldo e o Eduardo, o Valdeir Gaúcho, alô Valdeir, vai pra você, Rubão dos Peixinhos, meu irmão, tá lá, ouvindo, a Ivanilda lá nas paineiras, vai pra todos vocês. Fala, Maria, você tá com vontade?
3: Vamos dar chamada pro Gostinho cabeleireiro. Ô Gostinho, quando você tá cobrando do costume de cabelo aí? Tem um careca aqui que quer cortar o cabelo aí, mas você faz um desconto bom, que tem só um rodapézinho aqui, viu? Vou mandar ele até cortar o restinho que tem.
0: Alô, Chitão?
1: Oi, eu tô aqui, tô te chamando há muito tempo aí, ué.

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0: 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Alô, Vilmar, tudo bem aí? Beleza? Vamos lá.
1: Atendendo a outros pedidos, né, Mariano?
2: É, isso aí.
1: Daqui a um dia ela vai cantar aquela música mineira do Beraba. Como é que é o pedacinho dela? Deixa eu ver aí.

0: Vai cantar essa
1: música. Vai ela pro próximo domingo, né, compadre?
0: Domingo que vem vai cantar ela
1: domingo
0: direito.
1: Domingo que vem, daqui 8 dias, né?
0: Daqui. Acho que é, não é?
1: É, daqui 8 dias. 7 dias. Já vem na folhinha lá no calendário.
0: É. Então vamos lá. Prosseguindo, compadre, então.
1: Hoje é 14 de junho.
0: Eu acho que é.
1: Lembrei de uma data que eu capaz que vocês não lembrou. Lembrei agora. Hoje está fazendo um ano certinho. Do dia 14 de junho do ano passado.
0: Eu lembro disso aí. Graças a Deus que eu lembro, né? Eu tava aqui. Opa! Então, prosseguindo, vamos então com mais uma música. E atendendo pedidos, viu, gente? É uma música que a gente já cantou aqui, né, Laur? Uhum. Mas o povo pede, a gente com todo carinho atende. Porque uma coisa é certa. As músicas mais atuais vocês ouvem todo dia, né, Nil? E as antigas nós vem cá no domingo e canta.
1: É mesmo.
0: Mas nós completa a sua vontade, os seus desejos de ouvir as músicas raiz, né? E eu quero mandar essa moda aqui, não posso deixar de oferecer para o pessoal que está ligado comigo, que é o pessoal lá do Brilhante. A Loreninha, para vocês que estão aí ligados, mas sua família, o nosso muito obrigado. Alô, meus amigos também, que é o Zezinho lá do bairro das Paineiras, ô Zezinho. Para o Daito, a Leila, lá na Estância das Águas, né? A gente vai mandando para esse pessoal que está ligado com a gente aí. Para a Denise, o Almir também, que sempre está ligado, Divino Barão, o Igor Babaresco, a América na Boa Vista. Alô, minha amiga Elisete Naves e o Júnior, aí no bairro Morada Nova, né? Esse pessoal do bairro Morada Nova. Vamos cantar então.
1: Goiabinha, você deve estar escutando nós lá, o Goiabinha.
0: Goiabinha, meu grande amigo. Todo dia vai dar bom dia um pro outro. Laur, você quer mandar essa moda pra alguém? Às vezes, né?
2: Esse é pra todos que estivermos ouvindo, né?
0: É. Então. Música bonita. No colo da noite. Segura, Tio Olímpio.

0: que bom demais, senhor. Ó. O dia amanheceu muito tempo, o galo continua cantando. Né?
1: Oh. Domingo antes do almoço.
0: É.
2: Depois do almoço vai dar mais fome.
0: Diz que quem tem superstição, se o galo cantar fora de hora, é ruim, não é?
2: Diz que nem espertão.
0: Mas o galo cantou só a metade da música. Né? Mariano.
2: Uma chuva de ontem ficou meio roupa.
0: É, não, mas nós vamos passar um negócio na garganta dele, sabe? Ele vai ficar joia. Vamos chamar o Zé Maurício. Zé Maurício. Você e quem? Zé Mariano? Pra cantar uma música, depois o Maulaur volta, tá bom? Vamos então, Zé Mariano, mas a Nil também vai cantar. Vai lá então. Fala aí, Zé Maurício, segura o taco aí que eu tô daqui olhando, né?
3: Não sei nem a qual.
2: Qual que é?
3: Qual?
2: Já tá cantando uma hora aqui?
3: Tá.
1: Depois nós vamos cantar uma?
3: Noite triste, viu? A noite, Zé Maurício, segura as pontas ali.
2: Já tá cantando
3: uma? Tá.
2: Vai, tá. Vai, tá.

0: Finalizar isso aqui, vamos pôr aqui, ó, umas caixas de som aqui. Vou pôr uma luz vermelha sinalizando que tá no ar aqui. Vamos fazer. Vamos organizar isso aqui pra semana que vem, tá? Tá bom? Tô no ar lá, tô de lá. Vamos lá.
1: Vamos com mais uma moda. Agora é a Nil. Nil, você tava ali e ninguém viu. Mas agora você apareceu, né? Fala, Nil!
2: Bom dia pessoal de casa, pessoal que presente, pra todos os nossos amigos. Ai, que gracinha, gente. Gatinho pretinho. Um alô pra Jane, meu Zico. Então, ô Mousé, vamos soltar aqui agora Amor em Segredo.
3: É. Vamos lá, Laura.

0: beleza. É isso aí. Ô, gente, todo mundo, atenção, atenção. Nil, Zé Maurício, Zé Mariano, vocês que pecaram aqui até agora, programa bom, programa de domingo hoje foi maravilhoso. Vamos cantar a música, a última música do programa hoje? É, agradecendo a todos que estiveram ouvindo, todo mundo junto cantando a música. É depois que a Rosa mudou.
1: Ah, eu não sabia que ela tinha mudado. Ah, a Rosa mudou.
0: Ela mudou, mas não vai atrás.
1: Ela vai atrás dela.
0: Aonde ela tiver, ela vai, né?
2: Onde ela mudou, vou lá.
0: Aqui na música vai estar lá, onde vai achar ela. Terminando o programa. Que beleza. Vamos lá, então.

0: meus amigos.
1: Até domingo. Seja louvado por mais esse programa abençoado.
2: Ok, chegando no finalzinho de mais uma programação. Obrigado você que ligou, participou, ficou junto com a gente, né? A gente vai embora, a gente volta. Cara, quer dizer, agora não, né? Agora o pessoal vai tirar umas férias. Quem vai fazer a programação é o Fabrício, né, Fabrício? Tá prontinho, Fabrício? Fabrício tá prontinho pra tirar as férias da gente, né? Um abração pra todo o pessoal aí, gente. Obrigado vocês que ligaram, participaram com a gente aí. Chegando ao finalzinho de mais um Talento da Terra. Tchau, tchau. Bom domingo.
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0: meio-dia e 28. 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

0: nunca foi.
1: Jorge Matheus.
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4: Oi, Zezé. Oi, Luciano.
5: Fala, Luciano.
4: Vamos cantar uma música junto?
5: Vambora,
4: rapaz. Que música? Essa aqui, ó.
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4: Caramba, essa música é maravilhosa, Alexandre. Deixa comigo.
6: Nem

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2: 1:35.

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3: 2:06.

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0: Tem cerveja aí?
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0: Obrigado, gente. Obrigado. Legal.
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0: 6:39.
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0: seco, Dudu.
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0: 4:43.
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0: 4:57.
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0: 5:11.
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0: Obrigado, gente.
1: Valeu, Zé Henrique, Gabriel.
0: Obrigado,
1: mas vocês já são consagrados, mas a gente tá torcendo que esse trabalho, esse projeto seja muito mais sucesso ainda. Valeu, moçada.
2: Obrigado, Solimões.
0: Obrigado, Solimões.
3: Valeu, gente. Valeu.
0: Uma salva de palmas, gente.

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0: música é boa demais. Boa
1: demais, gente. 5:56.
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0: 6:37.
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0: 6h43. 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

0: 7:10.
1: Falcão, vamos recordar agora quando tudo começou pra nós.
2: Vamos, Felipe. E foi exatamente aí que as portas do Brasil se abriram pra gente.

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1: Muito obrigado, muito obrigado!
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quando nós começamos a nossa carreira e nós fizemos a gravação do nosso primeiro CD, o Acústico no Bar, em apenas 2 violões e 2 vozes, com certeza essa música se tornou um sucesso e foi uma das músicas mais tocadas em todos os carros e botecos do Brasil. Vamos lá!

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0: 8:10.
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1: Tá, Simone. Vem cá.

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1: 8h35.
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0: Obrigada. Que delícia poder estar aqui com vocês. Boa noite, eu espero que vocês curtam esse show que foi direcionado pra gente beber, pra gente cantar, pra gente dançar, pra gente beijar na boca e curtir muito o modão, ok? Pra nós!
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2: 8:42.

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0: 8:59.
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